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1: E aqui é o Márcia Dias, sigo com você na programação da sua Rádio Nacional. Muito obrigada pela sua companhia com a gente. Vamos ouvir Gilberto Gil? A gente precisa ver o luar, a música dele.

Você ouviu Lá Vem Você, Criolo de Criolo? Foi Gal Costa e Silveira de Peri. 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Hora de tocar pra você, Boca Livre, Bicicleta.

gente ouviu Nos Barracos da Cidade, Cidade Negra, de Gilberto Gil e Liminha. Passaredo, Chico Buarque, de Francis Raime e Chico Buarque. E Bicicleta, Boca Livre, de Zé Renato. Agora a gente ouve Quem Te Viu, Quem Te Vê, Gal Costa.

Você ouviu Meu Rio, Sérgio Mendes e Maria Gadú, de Maria Gadú e Sérgio Mendes. Felicidade, Marcelo Genesi e Laura Lavieri, de Marcelo Genesi e Chico César. E Roberta Sá e Trio Madeira Brasil, a música de Roque Ferreira, Cocada.

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6: Muito obrigada a você, ouvinte da Rádio Nacional, que está conosco aqui curtindo a nossa programação. Hora de ouvir Sina com Djavan.

0: Você ouviu Sonífera Ilha, Titãs, de Branco Melo, Marcelo Fromer, Tony Bellotto, Ciro Pessoa e Barmak. Mais alguém? Roberta Sá, Moreno Veloso e Quito Ribeiro. Sina, Djavan, música dele.
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0: Agora vamos ouvir Luiz Melodia. Na sequência tem Lenine, fechando o bloco, Frejá.

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Você ouviu Parabólica Marana, Rato, de Gilberto Gil? Dona da Minha Cabeça, Geraldo Azevedo, de Geraldo Azevedo e Fausto Nilo. Vamos ouvir Milton Nascimento, de Márcio Borges e Tunai, Raras Maneiras.

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4: Agora a gente toca pra você, Martinho da Vila, Disritmia.
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Ouvimos Roupa Nova, Beto Guedes, de Milton Nascimento e Fernando Brandt. Ouvimos Azul, Rosa Passos, de Djavan. E Desritmia, Martinho da Vila, música dele. 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Agora tocando para você A Idade do Céu. Paulinho Música.

0: Você ouviu o Banquete de Signos, Zé Ramalho, música dele. A Idade do Céu, Paulinho Mosca, de Jorge Drexler e Paulinho Mosca.
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0: Música brasileira em primeiro lugar, tocando Marisa Monte na Estrada, de Marisa Monte, Carlinhos Brau e Arnaldo Antunes.

Olá, ouvinte da Rádio Nacional, muito obrigada pela companhia. Seguimos juntos aqui ouvindo agora Lou Borges e Samuel Rosa, Um Girassol da Cor do Seu Cabelo.

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Você ouviu Seu Jorge de Seu Jorge, Gabriel Moura e Adriano Trindade, Quem Não Quer Sou Eu. Ouviu Rita Benedito de Zé Cabaleiro, Muzak. E ouviu Lu Borges e Samuel Rosa, de Lu Borges e Márcio Borges, a Um Girassol da Cor do Seu Cabelo.

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2: Olá, ouvinte nacional, seja muito bem-vindo na Madrugada Nacional com o melhor da música brasileira. Hoje começamos com Djavan.

0: Você ouviu Rita Lee de Rita e Roberto de Carvalho, Banho de Espuma. Nando Reis e Dois Reis Juntos em Família, de Arnaldo Antunes e Tony Bellotto. Abrindo o bloco de Javan, dele mesmo, Acelerou.
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0: Eu trago agora para você Maria Rita, de Marcelo Camelo, Cara Valente.

0: Você ouviu Bebel Gilberto, de Chico Buarque de Holanda, Caçada. Antes, Marco Ribas, com a participação de Erasmo Carlos, em Beira d'Água, de Marco Ribas e Erasmo Carlos.
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0: De volta na Nacional, vamos ouvir Cinco a Seco, de Luiz Gonzaga e Zé Dantas, Derramar o Gás.

0: Você ouviu Lué de Luna, de Lué de Luna e Emily Lapa, Banho de Folhas. Titãs de Sérgio Brito e Torquato Neto, Go Back.
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0: A Nacional recebe agora Belchior, dele mesmo, Galos, Noites e Quintais.

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Ouvimos a Melinha de Geraldo Azevedo, Dia Branco. Antes, Gal Costa e Zé Cabaleiro juntos em Vapor Barato, de Jades Macalé e Wally Salomão. 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Vamos ouvir agora Márcia Castro, de Lucas Santana e Guia Mabis, Partículas de Amor.

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1: Muito bem, estamos de volta na Nacional com o melhor da música brasileira. Você vai ouvir Marisa Monte.

Tivemos em Nilce Carvalho, de Dona Ivani Lara e Délcio Carvalho, Doces Recordações. Celso Fonseca e Sandra de Sá, juntos em Polaroids, de Celso Fonseca e Ronaldo Bastos. Abrindo o bloco, Marisa Monte, dela e Nando Reis, Ao Meu Redor. 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Eu apresento agora para você Ivan Lins.

0: Tivemos aí Gilberto Gil, dele mesmo, Extra. Seu Jorge, de Seu Jorge, Tive Razão. Abrindo o bloco, Dalton, de Dalton e Cláudio Rabelo, Pessoa.
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0: Eu apresento agora para você na Nacional Céu.

Ouvimos Thiago York e Duda Beat juntos em Tangerina, de Roberto Polo e Thiago York. Antes, Legião Urbana, de Renato Russo, O Mundo Anda Tão Complicado. E ainda Céu, de Céu e Beto Vilares, com Madi. 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A Nacional recebe agora Dulce Quintal.

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1: Olá, você está na Nacional com o melhor da música brasileira. Você confere comigo ouvindo agora Marisa Monte, Della e Julieta Venegas, Ilusão.

Ouvimos Lulu Santos, de Lulu Santos, Um Certo Alguém. Luiz Melodia, de Melodia e Ricardo Augusto, Mistério da Raça. 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Eu trago agora para você na Nacional Alceu Valença, dele mesmo, Cavalo de Pau.

0: Tivemos aí Jorge Benjor, de Jorge Benjor, Minha Teimosia, Uma Arma para Te Conquistar. Antes, Ney Mato Grosso, de Chico Buarque de Holanda, Tanto Amar.
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0: Seguimos com o melhor da música brasileira, ouvindo agora Marco Ribas, dele mesmo, Samba Tema.

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0: Ouvimos Sérgio Sampaio de Sérgio Sampaio, Eu Quero É Botar Meu Bloco na Rua. Antes, Milton Nascimento, de Milton e Fernando Brant, Planeta Blue.
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0: Muito bem, estamos de volta na Nacional com o melhor da música brasileira. Você confere ouvindo agora Paula Lima.

0: Ouvimos Cássia Eller de Alice Ruiz e Arnaldo Antunes, Socorro. Antes, Mariana Aidar, de Diana Viscardi, Na Gangorra. Abrindo o bloco, Paula Lima, de Seu Jorge Gabriel Moura, Quero Ver Você no Baile.
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0: Eu apresento agora para você na Nacional Raul Seixas, dele mesmo, Metamorfose Ambulante.

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1: Olá, estamos de volta na Nacional com o melhor da música brasileira. Eu apresento agora para você Daniela Mercury e Skank, de Chico Amaral, Minas com Bahia. Música.

0: Ouvimos Tim Maia dele mesmo, do Leme ao Pontal. Lu Borges e Telo Borges, de Telo Borges, Rita Tá.
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0: Eu trago agora para você na Nacional Flávio Venturini, dele Ronaldo.

0: Ouvimos Rita Lee de Rita Lee, Ovelha Negra. A Cor do Som de Gilberto Gil e Dominguinhos, Abri a Porta.
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0: A Nacional recebe agora Gilberto Gil.

0: Ouvimos Luiz Melodia, de Beto Marques, Morar no Rio. Adriana Calcanhoto, de Roberto Carlos, Por Isso Corro Demais. Abrindo o bloco, Gilberto Gil, dele mesmo, A Gente Precisa Ver o Luar.
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0: Eu trago agora para você na Nacional, Chico César.

Você ouviu o Tulipa Ruiz, dela mesma, Efêmera. Paula Lima, de Eugênio Dalli, 4. Abrindo o bloco, Maria Rita. De Serginho Miriti e Ney J. Carlos, Casa de Noca. 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Bom, essa com certeza você não esqueceu. Fagner, quem me levará sou eu.

Tivemos aí Ivan Lins, de Ivan Lins e Vitor Martins, Bandeira do Divino. Antes é Cabaleiro, dele mesmo, Flores no Asfalto. Abrindo o bloco, Fagner, de Dominguinhos e Manduca, Quem Me Levará Sou Eu.

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1: Olá, seja muito bem-vindo ao Nacional, você que sintonizou o seu rádio agora. Eu trago para você Chico Buarque, de Francis Raim. Chico, meu caro amigo.

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1: Ouvimos Seu Jorge de Gabriel Moura e Jovi Joviano, Samba Rock. Fernanda Abreu de Fernanda Abreu, Veneno da Lata.
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1: A Nacional recebe Paula Santoro de Filó Machado e Cacaso, Perfume de Cebola.

0: Ouvimos Gal Costa e Silveira, de Júnior Barreto, Santana. Antes, Martinália, de Carlos Imperial, Mamãe Passou Açúcar em Mim.
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0: Eu apresento agora para você na Nacional, Luiz Coimbra.

Você ouviu Marcelo Genesi, dele mesmo, Show de Estrelas. Antes, da UD, de Caetano Veloso, Não Identificado. E abrindo o bloco, Luí Coimbra. Versão de Zé Cabaleiro e Luí Coimbra, Ouro e Sol. Muito bem, estamos de volta na Nacional. Vamos ouvir agora Vitor Ramil.

0: Tivemos aí Adriana Maciel de Zé Cabaleiro, Bandeira, Djavan dele mesmo, Nem um Dia. Abrindo o bloco, Vitor Ramil dele mesmo, Não é Céu.
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0: Vamos ouvir agora na Nacional Luiz Melodia dele mesmo, Magrelinha.

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1: Agora a gente toca para você, Martinho da Vila, Disritmia.
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1: Ouvimos Roupa Nova, Beto Guedes, de Milton Nascimento e Fernando Brandt. Ouvimos Azul, Rosa Passos, de Djavan. E Desritmia, Martinho da Vila, música dele.

0: Você ouviu Banquete de Signos, Zé Ramalho, música dele. A Idade do Céu, Paulinho Mosca, de Jorge Drexler e Paulinho Mosca.
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0: Música brasileira em primeiro lugar, tocando Marisa Monte na Estrada, de Marisa Monte, Carlinhos Brau e Arnaldo Antunes.

Olá, ouvinte da Rádio Nacional, muito obrigada pela companhia. Seguimos juntos aqui ouvindo agora Lou Borges e Samuel Rosa, Um Girassol da Cor do Seu Cabelo.

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Ouviu Rita Benedito de Zeca Baleiro, Muzak. E ouviu Lu Borges e Samuel Rosa, de Lu Borges e Márcio Borges, a Um Girassol da Cor do Seu Cabelo.

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1: Olá, a partir de agora na locução, eu, Marli Arboleia, trabalhos técnicos de Rafael Tomás. É um grande prazer ter a sua companhia aqui na Rádio Nacional. E a gente ouve Maria Rita, de Guilherme Arantes, aprendendo a jogar.

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1: Max de Castro, de Carlos Imperial, Meu Limão, Meu Limoeiro.

Lulu Santos, música dele, Nelson Mota, De Repente Califórnia. Cláudio Zoli, Dizoli, Arnaldo Brandão e Paulo Dan, Noite do Prazer. 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Jorge Benjor, de Benjor, Berenice. 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Naozete, de Cristina Saraiva e Felipe Radicetti, na Corda Bamba.

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1: Gilberto Gil, de Maria Jussá e Roger Kedi, Vida.

Cássia Heller, de Frejá e Cazuza, Bete Balanço, Tulipa Ruiz e Felipe Cordeiro, de Manuel Cordeiro, Luiz Chagas, Tulipa e Gustavo Ruiz e Felipe Cordeiro, Virou. 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Raul Seixas, música dele, Metamorfose Ambulante.

0: Raquel Reis, música dela, Pelo. Também Paulinho Mosca, de Mosca, Pensando em Você.
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0: Ney Matogrosso, de Chico Buarque, Partido Alto.

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Seu Jorge, de Jorge Benjor, País Tropical. Ivan Lins e Hamilton de Holanda, de Ivan e Aldir Blanc, Acariocando. 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Sérgio Sampaio, dele Viajei de Trem.

0: Beto Guedes, dele Ronaldo Bastos, Sol de Primavera. Skank, de Gilberto Gil e Liminha, Vamos Fugir.
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0: Maria Gadu, música dela, Altar Particular.

Rita Benedito, de Jorge Benjor, vendedor de bananas.

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1: Bom dia! Ótimo domingo para nós, hoje dia 21 de junho de 2026. Muito prazer, eu, Márcia Dias, sigo com você aqui na programação da sua Rádio Nacional. Aqui comigo no estúdio, André Gomes, e juntos a gente já traz para você Martinália Samba 2.

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Ouvimos Juízo Final, Clara Nunes, de Elcio Soares e Nelson Cavaquinho. Olhos Coloridos, Sandra de Sá, música de Macau, Samba 2, Martinália, de Marcelo Camelo. Aqui seguimos juntos, mandando nosso alô especial para você que nos ouve aqui na Capital Federal, Brasília. Obrigada. Ótimo domingo para você. Vamos ouvir Espanhola, 14 bis.

Bogotá, você ouviu Criolo, música dele, Natureza Humana do Quintal, de Jorge Salomão, Wally Salomão e Nico Rezende, e Brasil Pandeiro, Os Novos Baianos, música de Assis Valente. 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Música brasileira, em primeiro lugar, Angra dos Reis, Legião Urbana.

0: samba do grande amor, Chico Buarque, música dele, Partículas de Amor, Lucas Santana, de Lucas Santana. E de Lua Cheia, Vanessa Moreno, Larissa Finocchiaro e Vanessa Moreno.
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0: Bate Coração, Elba Ramalho, daqui a pouco tem Nacional Notícias.

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1: Agora em Brasília são 10 horas da manhã. Bom dia, eu sou Márcia Dias, este é o Nacional Notícias com o destaque do momento. E o inverno começou oficialmente hoje. A influência do El Niño vai deixar a estação no Brasil com frio mais intenso e chuva no sul. E chuva abaixo da média no norte e nordeste. Vamos conferir a previsão para o inverno com Cristiane Ribeiro.
2: A influência do El Niño vai deixar o inverno no Brasil com frio mais intenso e chuva no sul do país e precipitações abaixo da média no norte e nordeste, conforme previsão do INMET, o Instituto Nacional de Meteorologia. Nas regiões sudeste, centro-oeste e grande parte das demais áreas do país, as temperaturas vão ficar acima da média para a estação e sem previsão de chuva. O fenômeno aquece as águas do Oceano Pacífico, provocando aumento de temperaturas em todo o mundo. E neste ano, segundo os meteorologistas, chega com força. O inverno no Hemisfério Sul começa oficialmente às 5 horas e 24 minutos, pelo horário de Brasília, deste domingo 21 de junho. Este momento é conhecido como solstício de inverno e marca a noite mais longa do ano. A estação vai até 22 de setembro, quando chega a primavera. Segundo o previsor do INMET, Glauder William, ainda é cedo para afirmar que o inverno de 2026 será atípico no Brasil por causa dos efeitos do El Niño.
3: O inverno terá temperaturas acima da média em grande parte do país. Devem ocorrer incursões de massas de ar polar, mas episódios de frio intenso poderão ser mais curtos. Em relação à chuva, são previstos volumes acima da média no Rio Grande do Sul, norte do Pará e Amapá, enquanto as demais áreas do país devem ter precipitação abaixo da média.
2: Da Rádio Nacional no Rio de Janeiro, Cristiane Ribeiro.
1: Esse foi o Nacional Notícias. Outras informações logo mais ao meio-dia.
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0: Como montar uma programação de rádio em um momento em que isso não existia? 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
2: 43 minutos. Bateu o Zezé, a bola vem descendo. Salta e salva ainda pela escoteia. Vem de Guai, chuta. Vem agora para o estado de Calma. 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
0: O rádio era também negócio. 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
1: A grade incluía ainda humor com Silvino Neto e dramaturgia com vozes como Ismênia dos Santos.
6: E pro campo da luta vai-se embora, em holocausto a pátria que ele adora, o filho que o dever cumpre está escrito. É lá que entre o canhão e entre a metralha, o sarcasmo da morte mais gargalha no negro céu da boca do infinito. E o exército humano, exausto, exangue, vai lavando com as glórias do seu sangue do mundo essa pantera que o destrói. E o filho que partiu, se não voltar, a quem o espera em troca um de lhe dar uma palavra de consolo, herói.
0: Em 1935,

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2: 10:09, abrindo o Expresso Nacional com Maria Rita, Coração a Batucar.

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0: Eu e meu gato, Rita Lee, música dela, ouvindo Zélia Duncan, Dela e Lucina, Minha Fé, Zé Ramalho, Galope Rasante.
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0: 10h25, Adriana Calcanhoto, Por Isso Corro Demais, Jardes Magalé, Velho Bandido.

0: Seu moço, você ouviu Ana Rato, música de Ana Luísa e Eduardo Krieger. Sentimentos, Alice Caymmi, dela. Tô voltando, Simone, de Maurício Tapajós e Paulo César Pinheiro. E Jardes Macalé, Velho Bandido.
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0: 10 horas e 41 minutos, Ana Canhas, Tô na Vida.

0: Ouvimos Chorando e Cantando Geraldo Azevedo dele e Fausto Nilo, meu amigo Pedro Raul Seixas dele Paulo Coelho e Caminho das Índias Maria Bethânia, música de Moraes Moreira.
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0: Voltando com Marisa Monte na estrada.

0: Ouvimos, pois é, Seu Zé, Márcia Castro, música de Gonzaguinha, Isabela, banda Black Rio e Elza Soares, de William Magalhães e Bernardo Vilhena, família Nando Reis, Dois Reis, de Tony Bellotto e Arnaldo Antunes.
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0: 11 horas, 12 minutos, Segura Negra, Clube do Balanço.

0: Aí você ouviu Barata Total, Zizi Posse, música de Gilberto Gil, Antes Cruzada, Boca Livre, de Tavinho Moura, Márcio Borges e Onde Mora o Sol com Luí Coimbra.
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0: Tocando agora Elis Regina, Madalena.

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0: Aí você ouviu Um Homem Só, Zé Cabaleiro, Helen Oléria, de Zé Cabaleiro. A Lua MPB 4 e Por Você, Barão Vermelho, de Roberto Frejá e Maurício Barros.
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0: 11h42, à primeira vista, Chico César.

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0: Você ouviu Tigresa, Xande de Pilares, de Caetano Veloso, Menino das Laranjas, Maria na Idade, Théo de Barros. Fale Quanto Pesa, Luiz Melodia.
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0: Fechando com Marco Pereira, Chás.

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1: Meio-dia em Brasília. Boa tarde, eu sou Márcia Dias e mais informações agora, destaque no Nacional Notícias. A Polícia Civil de São Paulo cumpriu mais 3 mandados de prisão no caso da morte de Maria Eduarda Rodrigues, de 21 anos, em um salto de hop jump na chamada Ponte do Esquereto, em Limeira. E essas informações agora ao vivo com Gabriel Correa. Boa tarde para você, Gabriel.
2: Olá, Márcia. Boa tarde para você. Boa tarde para os ouvintes também. Márcia, foram presos temporariamente nesse sábado uma mulher de 29 anos no Rio de Janeiro e 2 homens de 25 e 27 anos na cidade de Limeira e Indaiatuba, municípios do interior paulista. A justiça também autorizou a busca e apreensão nos endereços dos investigados com o recolhimento de aparelhos celulares e equipamentos eletrônicos. De acordo com a delegada Andréia Levi, os 3 presos eram da equipe responsável por organizar os saltos. Durante a apuração, sumiram provas relevantes para a investigação, como o equipamento de captação de imagens usado por Maria Eduardo durante o salto e também arquivos digitais que ajudariam a resolver o caso. A hipótese é de homicídio doloso, além de possível fraude processual. Os outros 3 instrutores detidos em flagrante no dia do acidente, 13 de junho, continuam presos de forma preventiva. Márcia, segue no estúdio.
1: Obrigada pelas informações, Gabriel. Outras notícias à 1 da tarde.

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1: Agora meio-dia e dois, ouvindo Adriana Marcial, a televisão.

Aí você ouviu Ali, Skank, Nando Reis e Samuel Rosa. Adivinha o que? Milton Nascimento de Lulu Santos, Dindinha, Seu Mato, Zé Cabaleiro e Pequeno Mapa do Tempo, Belchior. 12 horas, 30 minutos, João Bosco, Jade.

Certas coisas você ouviu agora, Lulu Santos dele, Nelson Motta, Mariana, Seu Jorge, Tirou Onda, Paula Lima, Jessi Marques, Arlindo Cruz e Maurição. Muito boa tarde para você sintonizado aí com a gente, São Paulo, Rio de Janeiro. Obrigada pelo carinho, dia a dia, lado a lado, Tulipa Ruiz e Marcelo Genesi.

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1: Agora 1 da tarde em Brasília. Boa tarde, eu sou Márcia Dias, este é o Nacional Notícias com o destaque do momento. Estados Unidos e Irã se encontram hoje na Suíça para tratar do fim da guerra no Oriente Médio. Quem acompanha e tem as informações é Gabriel Corrêa, ao vivo com a gente. Boa tarde, Gabriel.
2: Olá, Márcia, boa tarde para você, boa tarde para os ouvintes. Márcia, o vice-presidente norte-americano J.D. Vance fala pessoalmente com o ministro de Relações Exteriores do Irã, Seyed Abbas Araghchi, lá na Suíça. E o Paquistão e o Catar também participam do encontro como mediadores. Antes da reunião, o vice-presidente norte-americano disse que esse encontro na Suíça é o começo de uma negociação técnica sobre os 14 pontos do acordo assinado nessa semana. Segundo a agência iraniana Fars, o gabinete do presidente do Irã anunciou que interromper os ataques do regime israelense ao Líbano é a prioridade dessa negociação. Já o presidente dos Estados Unidos, Donald Trump, ameaçou hoje em uma rede social que o Irã deve impedir imediatamente que seus aliados no Líbano causem problemas, senão os Estados Unidos voltariam a atacar. E por causa das agressões recentes de Israel sobre o Líbano, o Estreito de Hormuz, por onde passava 20% do petróleo mundial, está fechado novamente desde ontem. O resultado das conversas de hoje podem determinar a segunda rodada de negociações sobre as disputas pendentes, incluindo o programa nuclear iraniano. E o presidente do Irã, Massoud Pezeshkian, afirmou mais cedo que o Irã não vai abrir mão do direito de enriquecer urânio, informou a agência de notícias do Iraque. Márcia, segue no estúdio.
1: Obrigado, Gabriel. Esse foi o Nacional Notícias. Outras informações às 14h.
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1: Agora são 13h03. Ai, que saudade do C, Elba Ramalho.

Batucada surgiu, Marcos Vale, DJ Nado Leal, de Marcos Vale e Paulo Sérgio Vale. Pecado Capital, Tereza Cristina e Grupo Semente, de Paulinho da Viola. Não encontro quem me queira, Martinária, de Tiago Mocotó. Tocando pra você agora, Ed Mota, Baixo Rio.

Um a um, os tribalistas de Arnaldo Antunes, Carlinhos Brown, Marisa Monte. Com Passo você ouviu Angela Rorô, dela e Ricardo McCord. E Vento de Maio, com Lu Borges, Solange Borges, de Márcio Borges e Telo Borges. 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Agora tem Gilberto Gil, na sequência com Zaguinha e fechando com Flávio Venturini.

Para Lennon McCartney com Flávio Venturini, música de Lu Borges, Márcio Borges, Fernando Brandt. Antes, Gonzaguinha, música dele, Recado, e Gilberto Gil dele, Palco. 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Ouvindo agora Herbert Viana, A Lua Que Eu Te Dei.

0: Você ouviu Dartier, Marcelo Genesi, dele, Helder, Verônica e Zé Wisnik. A Lua Que Eu Te Dei, Herbert Viana, música de Herbert Viana.
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0: Agora são 13 horas e 49 minutos. Deixo você com o Chimbalaie Maria Gadu. Na sequência tem Zélia Duncan, O Meu Lugar.

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1: Agora em Brasília, 2 horas. Boa tarde, eu sou Paula de Castro e este é o Nacional Notícias, com os destaques do momento. O cacique Raoni permanece internado na UTI e apresenta boa evolução clínica. Isso após ele ser submetido a uma cirurgia de emergência em São Paulo nesse sábado. Gabriel Correia está ao vivo com a gente e tem mais detalhes do estado de saúde do líder indígena. Boa tarde, Gabriel.
2: Olá, Paula. Boa tarde para você. Boa tarde para os ouvintes também. Então, o líder indígena foi submetido a uma cirurgia de desobstrução intestinal. E segundo o Hospital da Universidade Federal Paulista, Raoni está na UTI, sem febre e respirando em ar ambiente. Ele também está consciente e respondendo às solicitações. O cacique de 94 anos estava internado no Hospital Maternidade Dois Pinheiros, em Sinop, no Mato Grosso. Ele foi transferido de aeronave para São Paulo na sexta-feira com desidratação e pneumonia. A cirurgia de desobstrução intestinal foi realizada no dia seguinte, ontem, sem complicações. Raoni é o principal líder indígena que ele mostrou para o mundo a necessidade de defesa da Amazônia. Ele foi decisivo na demarcação da terra Kayapó e na inclusão dos direitos indígenas na Constituição de 1988. O acompanhamento de Raoni é conduzido pelo médico Fran Torres, que é cirurgião e professor da Escola Paulista de Medicina da Unifesp. Paula, segue no estúdio.
1: Obrigada, Gabriel. E esse foi o Nacional Notícias, a próxima edição às 3 horas.

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1: Olá, a partir de agora na locução, eu, Marli Arboleia, trabalhos técnicos, Jaime Batista. A gente ouve Alceu Valença, música dele, Vicente Barreto, Tropicana.

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Zeca Baleiro, de Baleiro, Telegrama. Toquinho e Chico Buarque, deles, Samba pra Vinícius. 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Luciana Mello, de Elinho e Elvis Muniz, Assim que se faz.

Tulipa Ruiz, de Rita Lee e Roberto de Carvalho, Mania de Você. Celso Fonseca e Marcelo D2, de Celso, Viajando na Viagem. 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Cláudio Zoli, de Cassiano e Paulo, A Lua e Eu.

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1: Agora em Brasília, 3 horas. Olá, boa tarde. Eu sou Paula de Castro e este é o Nacional Notícias com destaque do momento. O sistema Defesa Civil Alerta voltou a funcionar hoje. Isso depois de ter sido tirado do ar na madrugada de sábado após sofrer uma invasão cibernética e disparar uma notificação falsa para diversas regiões do país. Quem tem mais informações sobre esse assunto é Gabriel Corrêa, que está na linha com a gente. Boa tarde, Gabriel.
2: Olá, Paula. Boa tarde para você. Boa tarde para os ouvintes. Exatamente. O sistema Defesa Civil em Alerta operacional hoje, mas funcionando para o Centro Nacional de Gerenciamento de Riscos e Desastres. Isso é, sem um acesso direto pelas defesas civis estaduais. Em caso de evento climático extremo, os estados devem solicitar o disparo de alerta. A plataforma havia sido retirada do ar após o acionamento indevido e não autorizado do sistema na

0: jogada do sábado. Segundo o coordenador geral de monitoramento e alerta, Thiago Schnorr, os procedimentos para restabelecer o sistema estão sendo avaliados nessa etapa ainda de testes. O sistema serve para enviar mensagens de texto e avisos sonoros para celulares em áreas de muito risco, sem necessidade de cadastro prévio. Os alertas tocam mesmo se o celular estiver no modo silencioso, ele não depende de pacote de dados nem de Wi-Fi. Qualquer pessoa que esteja no município com previsão de desastre pode receber, independentemente do DDD. A tela do celular só pode ser liberada ao fechar a notificação. E as investigações sobre o caso que aconteceu no sábado seguem para identificar quem invadiu, acessou a plataforma e disparou os alertas indevidamente. O Ministério da Integração e do Desenvolvimento Regional aguarda a conclusão da apuração técnica e policial. Paula, segue no estúdio.
1: Obrigada, Gabriel. Esse foi o Nacional Notícias. A gente fica por aqui. Um bom domingo para você.
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5: Rita Lee, Della e Luiz Sérgio. Agora só falta você.

Fred Martins e Ney Matogrosso. De Fred e Marcelo Diniz, Tempo Afora. Paulinho Mosca e Lenine, deles, Relampiano. Fagner, de Cecília Meirelles, e Fagner, Canteiros.

Maia, de Edson Trindade, gostava tanto de você. Elis Regina, de Rita Lee, Roberto de Carvalho. Alô, alô, Marciano.

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1: Olá, ouvinte da Rádio Nacional, aqui estamos trazendo música para você. Eu sou Márcia Dias e vamos juntos ouvir agora Céu, de Céu e Alec Ayati, Samba na Sola.

Você ouviu pela internet Gilberto Gil, música dele? Isso, Titãs, música de Tony Belotto. 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Quem sabe isso quer dizer amor, Milton Nascimento, de Lô Borges e Márcio Borges.

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Você ouviu a embaixatriz Marco Ribas dele, o mestre Sala dos Mares João Bosco, de Aldir Blanc e João Bosco. Música brasileira em primeiro lugar, Todo Azul do Mar, com Beto Guedes e Roupa Nova, música de Flávio Venturini e Ronaldo Bastos.

0: Você ouviu de Carlos Cola e Gilson Diogo Nogueira com Verdade Chinesa.
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0: Agora a gente toca Adriana Calcanhoto, Inverno, dela e Antônio Cícero. Na sequência, Dona da Minha Cabeça, Geraldo Azevedo, dele e Fausto Lima.

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1: Eu sou Márcia Dias e juntos aqui na programação da sua Rádio Nacional, seguimos ouvindo Gal Costa, de Sérgio Brito, Epitáfio.

Você ouviu Coronel Antônio Bento, Chico Chico, de João do Vale e Luiz Vanderlei. Ouviu Mamãe Natureza, Rita Lee, Tutti Frutti, de Rita Lee. 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Tocando agora Lô Borges, dele Ronaldo Bastos, A Via Láctea.

0: Balu.
1: Você ouviu o Samba Thaís, Seu Jorge dele e Sérgio Pio. A Força que Nunca Seca, Chico César dele e Vanessa da Mata. 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Agora a gente ouve Espanhola com 14 Bis, a música de Flávio Venturini, Guarabira.

Ouvimos Te Faça um Cafuné, Mariana Aidar, de Zezum. Ouvimos Alma, Zélia Duncan, de Arnaldo Antunes e Pepeu Gomes. 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A gente merece ser feliz. Agora tem Ivan Lins cantando música dele.

Você ouviu Frevo Mulher Amelinha, de Zé Ramalho, e A Gente Merece Ser Feliz, Ivan Lins, de Ivan Lins. 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Vamos ouvir Baião, de Lacan, Ginga e Leila Pinheiro, de Ginga e Aldir Blanc.

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1: 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Tocando agora Chico Buarque, dele Roberto Menescal, Bye Bye Brasil.

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0: Ouvimos Solidão Que Nada, Cazuza, de Cazuza, Jorge Israel e Nilo Romero. Feliz, Maria Rita, de Dudu Falcão.
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0: Música brasileira em primeiro lugar. Vamos ouvir Skank, de Samuel Rosa, Nando Reis e Loborges, Dois Rios.
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0: Ouvimos aí Magnólia, Jorge Benjó, de Jorge Benjó. Reza, Rita Lee, de Rita Lee, Roberto de Carvalho.
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0: Agora a gente ouve Amor, Meu Grande Amor, Angela Rorô, Della e Ana Terra. Na sequência tem Tiro no Coração, Nando Reis e Pit, de Nando Reis.

0: tabuleiro da baiana tem.
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3: Rádio Nacional, tocando pra você agora Martinália, de Noel Rosa e Vadico, Feitiço da Vila.

0: Ouvimos a Anunciação, Alceu Valença, a música dele, Bandeira, Adriana Maciel, de Zé Cabaleiro.
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0: Não vai embora, hora de ouvir Marisa Monte, dela e Arnaldo Antunes.

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Você ouviu Bicho de Sete Cabeças, Ney Matogrosso, Zé Ramalho, Geraldo Azevedo e Renato Rocha. Apenas um rapaz latino-americano, Belchior. Música brasileira em primeiro lugar, abre a porta Flávia Bittencourt, de Dominguinhos e Gilberto Gil.

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0: Você ouviu Carta de Amor Maria Bethânia, de Paulo César Pinheiro. Ouviu Querem Meu Sangue, Cidade Negra, de Jim Cliff, a versão de Nando Reis.
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0: Tocando pra você agora Dandaras, de Ivan Lins, com Simone e Ivan Lins.

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6: 43 minutos. 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
5: Mas a virada de linguagem veio com o Almirante. 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
5: Nem tudo, porém, dava certo. 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
4: O rádio era também negócio. 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
5: A grade incluía ainda humor com Silvino Neto e dramaturgia com vozes como Ismênia dos Santos.
9: E pro campo da luta vai-se embora, em holocausto a pátria que ele adora, o filho que o dever cumpre está escrito. É lá que entre o canhão e entre a metralha, o sarcasmo da morte mais gargalha no negro céu da boca do infinito. E o exército humano, exausto, exangue, vai lavando com as glórias do seu sangue do mundo essa pantera que o destrói. E o filho que partiu, se não voltar, a quem o espera em troca onde lhe dar uma palavra de consolo, herói.
4: Em 1935, já tinha entrado no ar em outras emissoras o Programa Nacional, que seria a futura A Voz do Brasil. A Rádio Nacional já começava a dar seus primeiros passos se aproximando do governo.
5: Calma, ainda não era o Guarani de Vila Lobos. Essa história fica para depois.
4: Mais do que

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4: Muito prazer, eu sou Márcia Dias, aqui seguimos juntos na programação da sua Rádio Nacional. Para ouvir agora a Baiana System, de Russo Passapusso e Mitsuga Ramone, Lucro.

Ouvimos aí de Caetano Veloso com Daniela Mercury, e Você Não Entende Nada. Ouvimos de Alex Freitas e Carlos Caetano com O Céu e Emicida, Deixa Acontecer. 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Agora tocando o Trem das Sete com Raul Seixas.

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Ouvimos Cruzada, Boca Livre, de Tavinho Moura e Márcio Borges. Ouvimos Avorrai, Zé Ramalho, música dele. 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Agora tocando A Mulheres, Rita Benedito, música de Vânia Borges. Já...

0: Eno, nas escadas da Penha.
1: Música brasileira em primeiro lugar, ouvindo agora de Chico Buarque de Holanda, na voz de Simone, Sob Medida.

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2: Olá, ouvintes da Rádio Nacional.